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1: Tá bom? Vamos ensinar tudo direitinho, assim, ó. Digidon, digidon, digidon.